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depois no fim dessa tocanjica. Vou correr o mundo afora, dar uma canjica, que é pra ver se alguém se amarra ao rombo da cuica. E aquele abraço pra quem fica desculpado.

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